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0: Obrigado, André Renner, bailão das antigas, mais um grande sucesso. E nós, dos atuais, estamos aqui para firmar essa parceria com vocês. Bailão das antigas e bailão, bailão raiz.
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Olá, meus amigos, muito boa tarde, bem-vindos e bem-vindas a todos os nossos amigos ouvintes. Estamos começando por aqui, é a edição número 1 da semana, a edição número 1, hoje, segunda-feira, 24 de agosto de 2026. Alegria, é música, descontração pra você. Progresso FM, 17 horas com mais 19 minutos. É edição número 1 da semana, começando por aqui com o pé direito, claro que sim. Sabe que o esquerdo não funciona. Vamos de pé direito hoje, agradecendo a Deus primeiramente. É, pela oportunidade de estarmos aqui mais um dia com saúde, com alegria, com alto astral. Muita força, trabalhador, trabalhadora, que estamos a recém no começo da semana. Vamos aí com fé em Deus aí para nós vencermos obstáculos. É, seguindo sempre com pensamentos positivos. Com certeza, um abraço para você que tá ligado comigo. Alô, meus amigos ouvintes, 0983-516-329. É o contato para você participar com a gente aqui. É, nós vamos aqui programando as melhores músicas aqui no Encontro da Música, Encontro com o Denilson Gaiteiro, até às 19 horas, aí com a música gaúcha, a música de banda, a música sertaneja, claro que sim. Vamos programando os melhores temas para você. Um abraço lá pro meu amigo Claudinho. Claudinho tá ligado comigo lá em São Alfredo, lá no sítio, curtindo a programação. Alô, Claudinho, boa semana pra você aí, meu amigo. É, depois de um fim de semana agitado, de muitos eventos na região por aí, então estamos aí começando a segunda-feira devagarito, né? Vamos conferir nosso clima também aqui, nesse momento aqui nos estúdios, 22 graus a temperatura. Tá fresquinho, na verdade, tá bem fresquinho. Trânsito aqui pra cidade, bastante carregado. Hoje, lunes, tempo ensolarado, nublado, um pouco de cada coisa aí. E amanhã também vai mais ou menos manter aí esse um dia estável como hoje. A máxima chegaria aos 24 graus, a mínima de 14 graus. Já dá uma esquentada. Miércoles, jueves, viernes, sábado. Pronóstico é tempo bom pra nós aqui, né? 28 graus, 29, chegando aos 34 graus aí na sexta-feira. É, vai dar uma esquentada, vai dar aí pra tomar umas birita aí. A gurizada do campo, né? Os amigos agricultores já estão aí nas máquinas preparadas. Alô, Claudinho, ligado comigo. Já vou mandar uma moto pra você aí, ó. Quem também tá ligado comigo, meu amigo Rafael. Alô, Rafael, tá vindo aí da chácara do campo. Tava trabalhando, com certeza, a fula aí. Os amigos agricultores não têm descanso, né? Estão aí. É a fula aí nos trabalhos aí. Então vamos começando por aqui, trazendo aí, vamos trazer eles, os serranos, lá pro Claudinho.

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1: Aí curtimos aí os Monarcas, os Serranos, aliás, os Serranos aqui com a seleção pra gente aqui. É, começando bem a segunda-feira. Alô, meu amigo Gilmar. Alô, Gilmar de Naranjal. Tô ouvindo a programação com a gente aí. Um abraço aí pro pessoal aí da cidade de Naranjal, ligados comigo. O pessoal do São Alfredo também. Alô, Irunha, participando com a gente também, nosso agradecimento especial. Daqui a pouquinho vamos trazer mais recadinhos. Vamos aqui para alguns convites aqui, pessoal. Olha, vem chegando a grande festa, a 28ª tradicional festa do Cupim. Deixa eu pegar aqui bem certinho aqui. A 28ª tradicional festa do Cupim aqui no bairro Sinuelo. Deixa nós ver aqui a programação completa aqui, ó. Organiza a Capilha Divina Espírito Santo del bairro Sinuelo. A programação às 9h30 começa aí, tem a início com a Santa Missa às 9h30. Ao meio-dia, grande almoço com delicioso cupim e também assados. É, o pessoal que queira adquirir aí, vou passar aqui o telefone aqui da nossa amiga em seguida aqui pra você estar aí vendo, pra reservar aí seu kit cupim aqui, ó. É o 09-0984-32-3871. 0984-32-3871. Aí a 28ª tradicional festa do cupim. Também aí às 15 horas será início a tarde dançante, com Denilson Gaitiri e companhia aí animando aí o grande matiné aí para o povo aí de Sinuelo e toda a região aí. Então o convite especial tá feito para vocês aí, ó. Venha aí com sua família e amigos, será um dia especial para compartilhar, para celebrar, para manter viva aí a nossa tradição, a 28ª tradicional festa do cupim do bairro Sinuelo. É esse domingo, 6 de setembro. É, vocês são os nossos convidados e também vem chegando aqui o grande baile do chope.
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1: 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E também não esquecendo aí do grande baile do chope aí do dia 10 de outubro na comunidade do Cerro Largo. Um abraço aos amigos aí da banda Novo Estilo. Aí o pessoal da comunidade do Cerro Largo também. Meu amigo Paulo Yuse aí nos acompanha sempre, todos os dias aí, praticamente sempre manda mensagem pra gente, dizendo que tá ouvindo e sempre pede música. Ele gosta de música gaúcha, com certeza. Daqui a pouco eu vou preparar aí uma seleção aí, pro meu amigo Paulo Gaúcho, pra Dana Ana Rosa. É, ontem estivemos aí com o pessoal aí do grupo, aí na região de Naranjito, né? Estivemos aí no grande encontro do pessoal aí da melhor idade, né? Foi um evento espetacular. Tava aí o grupo Renascer fazendo animação, estivemos por aí acompanhando, participando aí conjuntamente com o grupo lá em Naranjito. O pessoal também vem chegando aqui, ó, é festa da terceira idade, é do grupo Recordando o Passado, domingo 11 de outubro de 2026, a recepção dos grupos às 10h30, né, às 10h30 da manhã, aí tem a recepção dos grupos, às 11h30 começa o almoço, e aí o matiné dançante começa às 14h, o matiné dançante aí no local do Salão Comunitário do bairro Sinuelo, é 11 de outubro esse evento aqui. Organiza grupo de la terceira idade, recordando el passado de Naranjal. O pessoal de Naranjal aí organizando esse grande evento, o encontro do grupo Recordando o Passado será no dia 11 de outubro e vai ser aqui em Santa Rita, no local do Salão do Bairro Sinuelo. Um abraço aí a toda a comissão, a toda a diretoria, os grupos de toda a região aí, que participam desses eventos maravilhosos, que é bonito demais de ver, né? Um abraço, vamos trazendo música de banda pra vocês aqui, já voltamos aí com mais músicas, mais recadinhos pra vocês aqui, 0983 516 329.

0: aí não tem jeito também, né? Já tá de idade, já tem que descansar um pouquinho também, né? Deixa pros mais novinhos também, claro que sim, né? Não dá pra deixar fazer tudo aí, né? Já tá com seus 70 e lá vai, né? Anos de vida.
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0: Alô, meu amigo Luciano, tá ouvindo nós também na programação. Um abraço pro Zé, uma ótima semana, uma semana abençoada. Meu amigo Flávio, alô, gurizada de Esquina Gaúcha, que estão ouvindo nós, o Espiguinha, sempre nos acompanha aí, né? Abraço pra vocês aí, pessoal de Esquina Gaúcha, meu amigo Carlinhos. Alô, meu amigo Jair, né? O Charles, toda a gurizada aí, família Herman. Um abraço pra vocês aí. Deixa eu ver quem mais aqui. O meu amigo Emar também tá curtindo a programação. Pessoal que nos ouve através do aplicativo Rádio Progresso também, nossa, muito obrigado pela audiência de vocês aí. Sempre nos acompanha aí através do aplicativo Rádio Progresso ou também através da internet também, né? O pessoal aí só digita aí Rádio Progresso, já aparece na internet Rádio Progresso 88.3.
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0: Alô, Andréia, tá ligado comigo? Um abraço pra você, uma ótima semana pra você. Com certeza aí Deus vai abençoar. Uma semana abençoada a todos os nossos amigos ouvintes. Hoje começo da semana. A gurizada que estão aí meio ruim hoje, né? Amanheceram meio sofrido por causa aí dos goles do fim de semana. Tem um amigo meu que disse que ele chegou em casa. Aí ele chegou em casa e chamou o Hugo.
2: Olha ele aí, ó.
0: E passou mal, guri.
2: Olha ele aí, ó.
0: Aí a mãe dele põe ele ilustrar a sala onde que ele fez as artes dele lá. Diz que a mãe dele fez ele limpar o piso ali. Mas quem mandou chegar desse jeito, né? Sim, achou que não ia acabar as pingas do planeta, disse que bebeu todas, né? Aí ficou ruim pra ele, deu ruim pra ele. Alô, meu amigo Valmor, não deu certo pra nós assistir a final da bocha aí na comunidade de Santo Antônio, cara, não deu certo. Mas eu tava no tinha um compromisso, aí dei uma acompanhadinha ali na transmissão que o Ronaldo fez lá, mas vi que vocês faturaram, né, vieram aí, né, e levaram aí o campeonato aí. Alô, pessoal do 32, qual é o clube lá, o Santo Domingo, era? Veio aqui na Esquina Gaúcha e faturou aí o campeonato de bocha aí. Abraço aí pra gurizada. O meu amigo Valmor não foi possível dessa vez, rapaz do céu. Mas abraço pra você, abraço pra gurizada do 32 aí, parabéns. Parabéns aí aos campeões, né, que faturaram o primeiro lugar, e também a comunidade de Santo Antônio aí, que ficou vice-campeão, né? Tinha prêmio até o quarto lugar, se eu não me engano. O pessoal de Formosa, se eu não me engano, ficou em quarto, acho, se eu não me engano, é isso aí. Meu amigo Bochinha é que nos pode dar aí a resposta sobre esse tema aí, né? Mas enfim, o pessoal do 32 veio, faturou aí, levaram o primeiro lugar. Parabéns aí, gurizada. E aqui na Esquina Gaúcha, aqui que foi aí o jogo de volta, foi a final sabadão, né? Com a grande estrutura aí de bocha aqui pro pessoal que são os praticantes desse esporte. É muito bacana. Uma vez eu jogava bastante, né? Aí começou a me atrapalhar, assim, acertar as bochas mais perto do bolinho ali. Eu não parei de jogar daí. Comecei jogar muito longe, daí não tinha campeonato pra quem jogava longe. Era só pros que era pertinho, né? Então não deu certo dessa vez, né? Acabei abandonando esse esporte aí. Abraço, vamos trazer aqui, ó, o Cambicho Costeiro pra você aqui, ó, a música do Chiru Missioneiro, Cambicho Costeiro.

sucesso com os atuais aqui, o rei do bailão, bandos atuais aí das antigas, aí na voz do Pino, Pino vocalista, hoje já está aposentado, né, índio velho, já com mais de 50 anos de carreira, né, já se encostou o gurizito, velho.

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1: Ai, vamos seguindo por aqui, pessoal. Agora são 18 horas, pontualmente 18 horas, pontualmente aqui em todo o território nacional. Um abraço aos amigos que estão ligados com a gente, ouvindo a programação. A Vanita Cordeira, a programação lá do outro lado do planeta, pediu música dos atuais, Rio Azul. Tá, vamos preparar aqui já em seguidita aí lá pra Vanita que tá curtindo a programação. Uma ótima semana pra você aí. Também a Inês também tá ouvindo nós aqui, tá ouvindo a programação, né? Depois de vários dias aí, hoje ela participou aqui ao vivo novamente, mas sempre diz que sempre está escutando a gente. Então, vamos preparar aqui, vamos trazer aqui o Rio Azul com os atuais e também a banda Novo Estilo. Na sequência também vamos trazer a banda Novo Estilo pra cantar pra gente aqui nessa seleção aí de músicas. E já em seguida voltamos aí com as nossas propagandas, nossas comerciais, nossos eventos por aqui. Então vamos trazer primeiro eles aqui, a banda Os Atuais, e na sequência banda Novo Estilo, que vai estar aí também no Baile do Chope, aí na comunidade do Cerro Largo, no dia 10 de

0: Brasil, sucesso da banda Novo Estilo cantando pra gente. Agorizado, Novo Estilo, se não me engano, esse fim de semana eles estavam aí no Rio Grande do Sul, aí nos eventos aí no outro lado da fronteira, né? Abraço aí pra agorizado da banda Novo Estilo. Pessoal do grupo Renascer aí que tava por Naranjito ontem. Abraço meu amigo Décio, Genésio, Vanderlei, toda a equipe. Pessoal do grupo Sintonia, por onde que andava esse fim de semana aí? Não tava sabendo, né? Tem que passar aí. Abraço meus amigos da banda Sintonia. Deixa eu ver quem mais que grupo Misturadão, nosso amigo Marcos, eles estavam aí por Esquina Gaúcha no domingão à tarde aí, né? Bueno, pessoal, vamos aqui trazendo convites, mais uma vez aqui, convite de eventos, de festas aí na região. Um abraço aí a toda a comissão aí do bairro Sinuelo, 28ª Tradicional Festa do Cupim, organiza a Capilha Divino Espírito Santo aí do bairro Sinuelo. Programação, às 9h30 tem a Santa Missa, às 12 horas, ao meio-dia, grande almoço, tradicional almoço, aí delicioso cupim e também aí com que churrasco também, a vendas aí. Às 15 horas tem início a tarde dançante, com Denilson Gaiteiro e companhia. Vamos estar por lá e com a equipe completa pra gente fazer aí uma grande animação aí do matina aí no local aí do Salão Comunitário do bairro Sinuelo, domingo 6 de setembro. Aí venha fazer parte aí dessa festa com sua família, com seus amigos, aí para manter viva aí, compartilhar, celebrar aí, manter a tradição aí da 28ª Tradicional Festa do Cupim no bairro Sinuelo.
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0: 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Também vem chegando, pessoal, aí o baile do Chopp na comunidade do Cerro Largo. Deixa eu fazer a chamada aqui pra vocês aqui, já vamos comentar um pouquinho também mais sobre o grande bailão do Chopp aí do bairro Cerro Largo.
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0: O grande bailão do Chopp vem chegando, o grande baile do Chopp dia 10 de outubro aí na comunidade do Cerro Largo. Vocês são os nossos convidados para estar presente aí, né? Banda Novo Estilo vai estar aí com toda a sua estrutura, também vai estar presente aí o Paulinho e o Fábio no bailão. Vai ser sucesso. É isso aí. Também vem chegando aqui, pessoal, aí a festa do grupo da terceira idade de Naranjal, aqui do grupo Recordando o Passado, no domingo 11 de outubro de 2026. A recepção dos grupos às 10h30 da manhã, às 11h30 será aí, terá início aí o almoço e o matiné começa às 14 horas aí com o Denilson Gaiteiro e companhia. Vai sair no local do Salão Comunitário do bairro Sinuelo, e convidando aí a todos, né? O pessoal aí que quiser participar também pode participar. Vai ter almoço, vai ter fichas à vendas lá no local no dia. E também antecipado. Vamos estar trazendo aqui, né, os números aí do pessoal aí que vai estar vendendo as fichas aí para o almoço. Aí no local do Salão Comunitário do bairro Sinuelo. Organiza Grupo de la Terceira Idade Recordando o Passado. Aí no dia 11 de outubro, marque aí na sua agenda aí, hein? 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

0: É isso aí, também vem chegando a festa da polenta. Alô, pessoal do quilômetro 28, comunidade São Cristóvão, um abraço aí aos os amigos da gente aí. É, vem chegando a festa da polenta com cena bailable. É, festa da polenta com baile depois aí pra vocês aí. Vai ser no dia 12 de setembro de 2026. Terá início aí a janta às 19h30 na comunidade São Cristóvão do quilômetro 28. E o valor da entrada, 100 mil guaranis aí, incluir aí já a janta e o bailão aí, vai estar por lá o grupo Misturadão. É no dia 12 de setembro, festa da polenta aí na comunidade São Cristóvão. É um cardápio aqui, ó, polenta, molho de frango caseiro, deixa eu ver quem, queijo, salame e saladas diversas. Lasanha e macarrão caseiro também. E fartar. Tem várias aí, várias comidas deliciosas aí na festa da polenta. Vai ser no dia 12 de setembro aí no quilômetro 28, comunidade São Cristóbal. Um abraço aos amigos aí da comunidade São Cristóbal que nos acompanha sempre aí na região de Mingaguaçu.
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0: 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Olha esse forrozinho aqui.

0: sabe os compartidos Wonderful Rock. Eu quero trazer aqui um abraço lá pro meu amigo Ademir. Alô, Ademir. É, tá curtindo a programação com a gente. Depois do fim de semana, de viagem e tal e coisa. Quando pediu aqui umas modas de músicas antigas. Vou trazer aqui uma seleção de modas caipira, meu amigo Ademir. Vou mandar pra você, mandar pra todos o pessoal de Naranjal aí. Ele tá lá no sítio, no interior aí de Naranjal aí. Abraço aos amigos aí dos interior, pessoal da linha Busanello. Meu amigo Marcos ali do Salão da Comunidade também sempre nos acompanha. Vou mandar pra você também essa moda aqui. E especial aí pro meu amigo Ademir. Né? Vamos trazer aqui uma seleção de música de viola, a música caipira, música raiz. Já voltamos aí com mais pedidos também. Meu amigo Claudinho pediu uma música do JM. Em seguida, vamos preparar aqui pra você, beleza?
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aí os caipiras cantando pão de queijo, pão de queijão, a moda caipira pra recordar um pouquinho das antigas, né? Que música legal essa aqui dos caipiras e também cantada aqui pra gente aqui, deixa eu ver quem mais cantou aqui, ó. É Sistema Caipira e também acabou com Tereza aqui. É modão pra recordar, pra relembrar um pouquinho aí das modas de viola. Meu amigo Claudinho tá ligado com nós, pediu uma música do JM, a música... Não posso ter... deixa eu pegar aqui, onde é que tá aqui, JM.

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1: A música que ele pediu é Moral Não Tem Preço. Pediu a música Moral Não Tem Preço. Mandou pra nós aqui, mandou um vídeo aí dos bichinhos lá, né? Tem o como é que fala esse aqui? Deixa os leitãozinhos aí na esticada. Abraço, meu amigo Claudinho. Abraço aí pro pessoal de São Fred ligado comigo aí. E vamos trazer aqui o JM Moral Não Tem Preço. Essa música é boa, é uma valsa bem boa demais da conta. Essa aqui também quero mandar lá pros amigos de Santa Rosa que sempre nos acompanha. Alô, pessoal de Santa Rosa, pessoal do Rancho Gaúcho. Vou preparar depois na sequência uma música gaúcha bagualuda aqui pra vocês aqui, beleza? Vamos trazer primeiramente JM Moral Não Tem Preço.

0: A China velha vai chorar de novo, mas dessa vez vai chorar de saudade. É o sucesso aí com os Garotos de Ouro. Olha a hora certa, pessoal, 17 horas. Com a 18 horas com mais 40 minutos em todo o território nacional. Tarde de segunda-feira, noitezinha já de segunda. 19 graus a temperatura aqui pela capital do progresso. Um abraço aos amigos aqui da cidade de Santa Rita. Alô, trabalhador, trabalhadora, coragem. Coragem que hoje é segunda-feira. Segunda-feira é o primeiro dia da semana. Um dia mais, um pouco mais... sofrido, vamos dizer assim, né? Mais pesado, mas amanhã em diante já começa as boas, as boas energias. Começou de manhã cedo já, né? Mas é o dia mais comprido, acho, da semana, a segundona. É mais ou menos como aquele dia assim que... E a pessoa tá meio ruinzote, né? Meio com uns tragos na cabeça.
1: Olha ele aí, ó.
0: Aí não tem jeito, aí não tem jeito, ó. Um abraço lá pros amigos da comunidade do quilômetro 28, que esse dia 12 de setembro vem aí a festa da polenta, aí dia 12 de setembro, cena bailable, aí com a animação do grupo Misturadão, e a ficha antecipada ou no dia 100 mil guaranis aí pra janta e pro baile aí pra quem quiser participar lá com a comunidade, esse dia 12 de setembro. Também vem chegando a 20ª tradicional festa do Cupim aí no bairro Sinuelo, no dia 6 de setembro aí na comunidade do bairro Sinuelo. Organize a Capilha Divina Espírito Santo e a programação às 9h30 tem a Santa Missa. Ao meio-dia, o grande almoço, aí com o tradicional cupim, também vai ter churrascos, aqui churrasco e outras comidas. E a partir das 15 horas da tarde terá início

0: são os nossos convidados a estar presente com a gente.
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0: Olha, certinho, 18 horas com mais 43 minutos em todo o território nacional. Um abraço lá pro pessoal de Santa Rosa ligado com a gente aí. Alô, pastor Armando, pastora Mariela. É, meu amigo Dilo, dona Naira e a minha amiga Franci também, da lanchonete da Franci, sempre nos acompanha também. A dona, deixa eu pegar aqui, o Diles Brigol, né? Ontem estivemos conversando aí na festa da terceira idade, estavam por lá, e ela disse que sempre nos acompanha. Abraço, dona Diles, aí, né? Obrigado pela audiência. Um abraço lá pra Cádia também, sempre tá acompanhando a gente, a Inês, a Elisete. O seu Silvestre também, nos acompanha também. O Jaime é o esposo aí da Cádia também, às vezes enquanto tá ligado com a gente também. Um abraço, meu amigo Jaime, ótima semana a todos vocês.

Cantor de Bailanta, cantador de Bailanta. Agora são 18h50. Estamos chegando, meus amigos, aí no finalzinho aí da programação, na edição de hoje, edição aí de segunda-feira, primeira edição da semana. Obrigado a vocês que nos fez companhia aqui pela Rádio Progresso. É sempre um prazer a gente estar aqui, saber que você do outro lado está sintonizado com a gente. Alô, meu amigo Sérgio Guarda, ele sempre nos acompanha também, sempre está ligado conosco. A Ivanir também sempre acompanha a gente. Um abraço aos amigos, talvez a gente vai esquecer de um ou outro aí, mas amanhã vamos estar de volta aqui, se querendo Deus. E vamos estar lembrando aí dos amigos nossos aí. É, amanhã, terça-feira, estaremos de volta às 17h, aí, se Deus quiser. Vamos desejar a todos, né, uma excelente semana, uma semana protegida, abençoada por Deus, com muita saúde a todos. E voltamos amanhã, se Deus quiser. Vamos deixar as últimas aqui, para vocês aí, umas músicas de banda, música sertaneja. E já vem chegando aí nossa amiga Irmão Gomes com a Notitu Música. São músicas aí, a noite adentro aí pela Rádio Progresso FM. Não desligue seu rádio, vem chegando aí mais uma grande atração. E nós, querendo Deus, voltamos amanhã. Um abraço a todos.